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São 2 horas. 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

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São 3 horas. 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

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São 6 horas. 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

0: 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São 8 horas. 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
4: Muito, muito bom dia, sejam bem-vindos à emissão 1796 de 11 de julho. E a partir das 10 horas vamos falar sobre São Bento, padroeiro da Europa. E como é hábito, iniciamos o programa com o estado do tempo para hoje e amanhã. Para este sábado temos céu pouco nublado ou limpo, apresentando-se em geral muito nublado no litoral oeste até final da manhã. Possibilidade de ocorrência de aguaceiros e trovoada no extremo norte. Céu pouco nublado ou limpo, apresentando-se em geral muito nublado no litoral oeste até o final da manhã, podendo a nebulosidade persistir em alguns locais da faixa costeira a norte do Cabo Raso. Possibilidade de ocorrência de chuva fraca ou chuvisco no litoral norte e centro até ao meio da manhã. Aumento temporário de nebulosidade no extremo norte a partir da tarde, com possibilidade de ocorrência de aguaceiros e trovoada. Vento fraco a moderado até 30 km por hora, predominando o quadrante oeste. Possibilidade de formação de neblina ou nevoeiro matinal, pequena subida da temperatura mínima no interior norte e centro e uma pequena subida da temperatura máxima na região norte e centro e no litoral centro e pequena descida na região sul. Então, e para amanhã? Períodos de céu muito nublado, diminuindo gradualmente a nebulosidade ao longo do dia. Períodos de chuva ou aguaceiros fracos no litoral oeste, em especial nas regiões norte e centro até o início da tarde. Vento fraco a moderado até 30 km por hora do quadrante oeste. Possibilidade de formação de neblina ou nuvem matinal e uma pequena descida, temperatura mínima no interior e pequena subida no litoral da região norte. Descida de temperatura máxima no norte e centro, sendo acentuada em alguns locais do interior. Ora bem, e agora, vamos dar início à parte musical e desta vez vamos escutar. Ora, vamos escutar aqui a Celeste Rodrigues com o Fado das Queixas.

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1: E agora vamos ter a Fernanda Maria com o tema Não Passes Com Ela à Minha Rua.

E agora, a saudosa Amália Rodrigues com o tema Trago Fados nos Sentidos.

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3: Ora bem, e agora vamos divulgar acontecimentos recreativos, culturais e desportivos para a nossa região.

Segundo as agendas religiosas, este, hoje é dia 11 de julho. Dia 11 de julho é dedicado a São Bento, padroeiro da Europa. É dia mundial da população e feriado municipal em Arcos de Valdevez e Santo Tirso. No dia 14 de julho vamos ter Lua Nova às 10 horas e 43 minutos.

cobre do Chile são nacionalizadas. Em 1921, entra em vigor uma trégua na Guerra da Independência da Irlanda. A cantora e atriz espanhola Rosa Morena nasceu em 1941. O compositor brasileiro Carlos Gomes nasceu em 1836. A cantora portuguesa Cândida da Branca Flor faleceu em 2001. A pintora brasileira Lucília Fraga faleceu em 1979. E no dia 11 de julho de 1958, os residentes a norte da Vila da Ericeira tomam conhecimento de que foi criminosamente quebrada a bica da fonte de São Sebastião. Na rua da Escola 11, Nada Perra Mafra, às terças-feiras, de 15 em 15 dias, há sessões das 19 às 20h30. Há dança em presença plena, no caminho do despertar e da unidade do ser, com Alexandra Battaglia.

Em todos os últimos sábados de cada mês, irá ter lugar no lar do Dr. Mário Madeira, na Malveira, entre as 10 e as 17 horas, a Feira do Destralho, com antiguidades, oportunidades e produtos de segunda mão. O Gabinete de Consulta Jurídica do município de Mafra funciona no Edifício Municipal de Serviços de Mafra, na Loja do Cidadão, nos dias úteis. O serviço é gratuito, prestado aos munícipes do Conselho de Mafra, que se encontra numa situação de carência económica. No âmbito do combate à vespa vulgutina, a Câmara Municipal de Mafra, as Juntas de Freguesia do Conselho de Mafra e a Associação de Apicultores da Abelha Saboia voltam a organizar sessões informativas e de esclarecimento abertas ao público em geral, mas sobretudo destinadas aos cidadãos que trabalham ou praticam atividades ao ar livre. O Rancho Cantarinhas do Barro, do Sobreiro, tem ensaios todas as terças-feiras para as 21h30. A direção do Rancho agradece que venham assistir a esses ensaios. No segundo sábado de cada mês, há Mercado das Origens na Freiria, das 8 às 14 horas, frutas, hortícolas e outros. Na Tapada de Mafra, aos fins de semana, podemos observar o voo das aves de rapina. A Associação Cultural da Malveira e São Miguel de Alcaínse informa que todos os fins de semana, no ar da Feira da Malveira, há Feira de Artesanato e Produtos Regionais das 8 às 19 horas. A União das Freguesias da Enxada do Bispo Gadil e Vila Franca do Rosário promove aulas de costura criativa nas suas instalações. As aulas são 2 horas e 30 minutos a partir dos 12 anos. Informações na Junta Freguesia. Uma das bibliotecas mais bonitas de Portugal reabriu e pode ser visitada gratuitamente. O espaço é no Palácio Nacional de Mafra, que esteve em obras desde agosto de 2025. A Câmara Municipal de Mafra e a Agência Portuguesa do Ambiente assinaram um protocolo de colaboração para a reabilitação e valorização do Rio Lisandro e dos seus afluentes no âmbito do Pró-Rios 2030. Mais qualidade ambiental, menor risco de cheias e soluções de engenharia natural. Investimento com impacto na adaptação climática e na valorização do território. Um projeto que aposta na segurança, na sustentabilidade e na proteção dos recursos naturais, contribuindo para um concelho mais resiliente e preparado para o futuro. No dia 11 de julho, há sardinhada na Associação Cultural e Recreativa dos Casais de São Lourenço em Encarnação. Portanto, será hoje. O Festival do Pão está de regresso a Mafra, de 3 a 12 de julho, no Jardim do Cerco e no Largo General Humberto Delgado. A Comissão de Festas do Sobreiro informa que as festas deste ano serão de 23 a 27 de julho. São 5 dias de boa comida, bebida, música e animação.

ação. A Fesma Alveda deste ano será de 11 a 16 de agosto. Se é artesão, produto local, comerciante, produtor local, comerciante, associação ou tem um projeto que gostaria de apresentar ao público, inscreva-se em https://www.fespamalveda.pt/expositores. Em Estileiros, há a Festa do Caracol nos dias 18 e 19 de julho, no recinto da Escola Primária. No sábado, às 18 horas, abertura, e às 21 horas, DJ Silva. No domingo, 13 horas, almoço, e às 15h30, Carolina Cruz. Com a entrada da hora de verão, em abril e outubro, os concertos de carrilhão. Portanto, com a entrada da hora de verão, portanto, entre abril e outubro, os concertos de carrilhão regulares passam a realizar-se às 17 horas. Nestes concertos pode ouvir grandes sucessos da música nacional e internacional tocados pelo carrilhanista Abel Chaves. E temos aqui o programa de planeamento 2026 de Nossa Senhora de Nazaré. No dia 19 de julho, a visita da imagem à Ervideira. 25 de julho, peregrinação à Nazaré. 5 a 16 de agosto, festa 2026. 30 de agosto, visita da imagem a Pernigo. E 12 de setembro, entrega da imagem à Igreja Nova. Na Quinta do Azinheira, dos Gorcinhos de Mafra, há atividades equestres na Escola de Equitação. E a Festa do Sobreiro, em honra de São Sebastião e Nossa Senhora da Saúde, será de 23 a 27 de julho. Olha, no dia 23, às 9 horas, Alvorada. Às 17 horas, abertura do Arraial. Às 9 horas, recitação do texto pela paz. E às 21h30, baile com a Ganda Banda. No dia 24, às 9 horas, recitação do texto pelos festeiros falecidos. Às 22 horas, atuação de Micaela. Às 0 horas, After Hours, com o DJ DC e suas bailarinas. No dia 25, às 9 horas, recitação do texto pelos doentes. Às 10 horas, arruada com a Academia do Bombo. Às 17 horas, garraiada. Às 21h30, noite de folclore, com o Rancho Catarinhas Barro e de Casa de Ponte Lima. Às 23 horas, baile com Rogério Silva e sua filha Daniela. À 1 hora, DJ Dani. Dia 26, domingo, às 10 horas, chegada da fanfarra dos bombeiros voluntários de Barcarena e das fogaceiras no lado da igreja. Às 10h30, arruada pelos Gurus do Soleiro, em cumprimento aos juízes e mordomos. Às 12 horas, passagem dos juízes pelo lado da igreja com abertura da tradição da tradicional passadeira. Às 16 horas, missa solene, seguida de procissão, acompanhada pela banda da Escola de Música Juventude Mafra. Às 21h30, trabalho com Nuno e Marina. Às 23 horas, atuação do Quinto dos Apitos. Dia 27, às 17 horas, abertura do Arraial. E às 21h30, trabalho com Renato Pereira. E às 23 horas, atuação da dupla Mert K7. E agora vamos falar da Festa da Achada, nos dias 31 de julho a 9 de agosto. No dia 31 de julho, às 18 horas, a Academia do Bombo de Mafra. Às 22 horas, baile com o conjunto Nuno e Marina. Às 0h30, DJ F. Silva. Dia 1 de agosto, às 16 horas, exibição da patinagem artística da Achada. Às 22 horas, baile com Rogério e sua filha Daniela. Às 0h30, DJ Dani. No dia 2 de agosto, às 10 horas, chegada da Academia do Bombo e da Banda da Escola de Música de Mafra. Às 16 horas, missa solene, seguida de procissão. Às 22 horas, baile com o grupo Nova Onda. No dia 3 de agosto, às 22 horas, DJ Carito e às 23h30, artista Os Vizinhos. No dia 6, às 22 horas, atuação de Banda Raio X. Às 24 horas, DJ Mike. Dia 7 de agosto, às 22 horas, DJ Big B, e às 23h30, a atuação do artista Diego Miranda.
No dia 8 de agosto, às 16 horas, animação infantil, e às 19h15, missa pelos festeiros falecidos. Às 22 horas, DJ Ben. Às 22h30, a atuação do grupo Tributo Sai do Chão. Dia 9 de agosto, às 15 horas, abertura da quermesse, e às 8 horas, tarde folclore, com Reis Cantanias Barro e da Casa do Povo de Mira. Às 22 horas, baile com o grupo Banda Rasca. E, como é hábito, aqui está a preciosa colaboração do meu amigo Batista Simões. E começa por falar dos bailes no Salão do Alcaíz Atlético Clube. Olha, amanhã, 12 de julho, é com a coordenista Gina Reis. Dia 19 de julho, a coordenista João do Carmo. 26 de julho, a coordenista Tosé Pratas. O provérbio da semana: haja fartura, que a fome ninguém a atura. O saber não ocupa lugar. Olha, em 2020, Luís Sepúlveda sucumbe à Covid-19. Em 2022, morreu com 93 anos a atriz Eunice Munhoz. Em 2023, morreu aos 95 anos a atriz Gina Lolo Brígida. Em 2022, morreu o jovem piloto André Serra após o avião se despenhar quando combatia um incêndio na zona de Vila Nova de Foscoa. Em 2026, morreu aos 86 anos a atriz e apresentadora inglesa Penelope Kate, vítima de cancro. Em 1995, um avião comercial Concorde, da companhia aérea Air France, bate o recorde de circunnavegação aérea em 32 horas, 27 minutos e 49 segundos. Em 2016, o grupo extremista Estado Islâmico reivindica o atentado no mercado de Natal, em Berlim, que provocou a morte de 12 pessoas e dezenas de feridos. Em 1685, nasceu o compositor alemão Johann Sebastian Bach, considerado um dos maiores compositores de todos os tempos. Em 1995, o romance O Manual dos Inquisidores, de António Gobo Antunes, recebeu o prémio do melhor livro estrangeiro do ano Esperanças. E agora aqui tenho que, em 2005, o primeiro-ministro israelita Ariel Sharon recua na orientação que dera ao exército para esmagar a revolta na faixa de Gaza. E agora temos aqui o poema O Lendário Histórico Cruzeiro do Bocal. Imponente, magnífico e altivo, histórico e de valor estimativo, erguido na povoação do Boco, se destaca secular memorial, dando-lhe a graça do barroco, muito apreciado em Mafra, como em todo Portugal. É um memorial de grande memória, é assim que reza a história de seu nome mais verdadeiro. A população do Boco, e não só, muito lhe quer. Quando a ele se refere, dá-lhe o nome, Cruzeiro. Feito de pedra, que importa, não é a natureza morta, porque tem vida este cruzeiro. Suas memórias são bem bonitas, sendo retratado com mãos de artistas, com o seu cinzel e o seu ponteiro. O cruzeiro do Boco é muito antigo, constando nos antigos roteiros militares, com data de 1850 e 1890. Obrigado, Batista Simões. E o desporto? Todas as sextas-feiras, das 20 às 21h30, há danças de salão no Iricerense, na sala do Centenário, com Tiago Ferrão e Filipe Pinto. O Atlético Clube da Malveira promove futebol feminino e treinos experimentais dos 13 aos 17 anos, às sextas-feiras, às 20 horas, no Estado das Seixas. Pois bem, e é tudo. Vamos ficar por aqui. E para a semana há mais. Ora, agora vamos continuar a música. Vamos continuar a música. E desta vez vamos escutar o tema. Agora aqui o tema é o número 9.
com Lucília do Carmo, foi na rua, foi na Travessa da Palha.

E agora, agora, agora, a Amália Rodrigues com o tema Eu Queria Cantar-te um Fado.

E agora, Hermínia Silva, com o tema Quis Deus que eu fosse fadista.

E agora, Antônio Mourão, canto, canto e recanto. Vamos ouvir.

0: 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São 9 horas.
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Ora bem, estamos a recordar 56 anos de carreira de Tim Costa. E agora vamos lá ouvir, vamos escutar aqui o tema, salvo erro, que é Lisboa, tão linda és.

E agora, vamos escutar Lisboa, Tejo e Fado.

0: E agora, Lisboa tem alma, é? 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
1: É.

E agora, temos aqui cheira a Lisboa.

E agora vamos escutar. Agora vamos escutar. Olá, amigos. Olá, Lisboa.

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1: E agora vamos escutar. Vamos escutar quem? A Marisa. E a Marisa vai cantar o meu tema Loucura.

E a querida Marisa vai cantar agora o tema Maria Lisboa.

E agora, o tema também muito bonito, que Deus me perdoe. Ora, que Deus me perdoe, é a Marisa que vai cantar.

E a Marisa canta agora A Festa na Moraria. Ah, sim. Então vamos até lá.

0: 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São 10 horas.
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6: Vamos então ouvir, há pouco não houve tempo para isso, ouça lá o Senhor Vinho.

Ora bem, agora vamos falar do tema que está em destaque hoje, é sempre a partir das 10 horas. E diz, na edição 1796, de 11 de julho, do programa Disto é que eu gosto, da Rádio do Conselho de Mafra, vamos divulgar a vida e obra de São Bento, padroeiro da Europa. São Bento nasceu em Núrcia, no ano 480, filho de uma família nobre e cristã, é enviado para Roma para completar os estudos. Decepcionado com o estilo de vida da cidade, parte para o Monte Subiaco, onde, numa gruta, durante 3 anos se dedicará à reflexão. Depois parte para Monte Casino, onde funda um mosteiro e de onde irradiaram outros mosteiros. Escreveu uma regra para monges que posteriormente deu origem a várias vivências como a Ordem Cluny, Cister, Camaldos, Valombrosanos, etc. Esta regra foi seguida na Península Ibérica também pela Ordem Militar de Cristo e pela de Avis. A regra de São Bento compôs, pode dizer-se que está plasmada na célebre frase Ora ed labora, reza e trabalha. Após uma vida consagrada a Deus e aos outros, realizando prodígios e milagres, morre a 21 de março de 547. Proclamado como pai e padroeiro da Europa e patriarca dos monges do Ocidente, atrai milhares de peregrinos a cada santuário onde é venerado. A sua imagem, caracterizada pela figura do corvo, remete-nos para um dos episódios da sua vida, o pão envenenado que lhe foi oferecido como presente por Florêncio, seu discípulo, e que o santo sabia estar envenenado. Por isso, mandou que o corvo, que habitualmente aparecia por ali, o levasse para longe, para que ninguém o pudesse encontrar. É frequente encontrarmos as imagens de São Bento com os atributos episcopais, mitra, baco, cruz peitoral e anel, apesar de nunca ter sido bispo. Estas insígnias aparecem tardiamente, atribuídas aos abades beneditinos e cistercienses. No final do século VIII, em muitos lugares, começou-se a celebrar a festa no dia 11 de julho. Portanto, agora, quem quiser falar sobre o padroeiro da Europa pode ligar para os telefones 261-817-205 ou 261-817-206. Portanto, e já sabem que para ouvir o programa aqui da região de Mafra deve sintonizar o 105.6 FM. E posto isto, vamos continuar com a música e esperar que os ouvintes liguem para falar de São Bento, padroeiro da Europa. Ora, vamos lá ver. Agora vamos escutar o tema Por Ti, na voz de Marisa.

0: Muy bien. Estava a pensar que o Jaime Coelho da Ericeira tinha estudado a lição, mas ainda não ligou. Vamos lá ver. Agora tem. Ué, mas queres ver quem é ele? Ora, bom dia.
1: Bom dia, Sr. Rogério. Sou eu mesmo.
0: Olha, o Jaime Coelho estava com toda a atenção. Então, o que é que tem a dizer para São Bento, padroeiro da Europa, que. Diga.
1: Desejar-lhe a continuação de um bom dia de trabalho e de fim de semana com a família. Bom dia também para todo o auditório que nos segue, particularmente para quem partilha e colabora participando ativamente no programa. É para mim motivo de satisfação ouvir quem se dispõe a partilhar com outros ouvintes as suas experiências, vivências e conhecimentos. Sem dúvida que vivemos numa época em que a comunicação de uns com os outros é muito importante. Diria até que é fundamental, sobretudo para as pessoas com mais idade. Melhor dizendo, creio que é bom para toda a gente, desde os mais novos até os mais idosos, porque estreita a socialização que é tão necessária ao ser humano. Claro que as novas tecnologias são ferramentas extraordinárias, mas, a meu ver, também são muito impessoais. As novas tecnologias têm o seu espaço no âmbito profissional, e não só. Tudo bem, mas para conviver de verdade não há como comunicarmos uns com os outros de viva voz. Bom, mas vamos lá então ao tema de hoje, que é, como já foi dito pelo Sr. Rogério, falar da vida e obra de São Bento, padroeiro da Europa. Em primeiro lugar, devo dizer que apenas vou partilhar o pouco que sei de São Bento. E assim sei que em Lisboa o seu nome foi dado a uma rua, que é a Rua de São Bento. Já falamos nisto na semana passada. Sabe-se que foi nesta rua que nasceram Alexandre Herculano e Laura Alves. E que aqui viveu Fernando Pessoa durante algum tempo, porque ele esteve em muitos outros sítios na cidade de Lisboa. Já agora uma pequena nota. Fernando Pessoa foi discípulo do sogro da minha irmã mais nova. Sabe-se que ele estudou em Durban, onde estudou o sogro da minha... E depois aqui em Lisboa também conviveram. Quanto ao Palácio de São Bento, como se sabe, é a sede da Assembleia da República. Também é conhecido como sede do Parlamento. Mas antes de dizer alguma coisa sobre o Palácio, eu devo primeiro falar um pouquinho sobre a obra de São Bento e daqui partir então para outras conversas. Assim, sabe-se que a principal obra de São Bento foi a criação da Regra de São Bento, que serviu para normalizar a vida monástica, cujo lema, como disse o Sr. Rogério há pouco, é Ora e Labora, ou seja, reza e trabalha. Se toda a gente dissesse isto, era uma maravilha. Como disse o Sr. Rogério, é quando da introdução do tema. Outro grande defeito foi a fundação do mosteiro em Monte Cassino, onde nasceu a Ordem Beneditina, Ordem de São Bento. Também já foi dito isso há um bocadinho. A partir daqui, nasceram outros mosteiros e novas ordens, embora não tivessem sido criadas por ele. Posto isto, podemos voltar ao Palácio de São Bento, que antes de ser a sede da Assembleia da República, foi inicialmente Mosteiro de São Bento da Saúde. Depois foi o Palácio das Cortes. Depois o Palácio do Congresso. E antes de ser a Assembleia da República, foi Palácio da Assembleia Nacional. Claro, até 1974. Todas as pessoas da minha geração sabiam bem que onde é que se faziam e onde se aprovavam as leis na Assembleia, que era na Assembleia Nacional. Mas o certo é que, por via de ter sido um convento, foi sempre designado por Palácio de São Bento. Quanto a Lisboa, vou ficar por aqui. Há mais coisas, mas vamos dar um saltinho até ao Porto, que, como já tenho dito diversas vezes, é a minha terra natal. Mas como vim para cá com 5 anos, isto é também uma pequena nota, eu queria poder dizer, sem ferir ninguém, que Com 80 anos de Lisboa, é natural que me sinta um bocadinho mais daqui. Embora goste bastante da cidade do Porto, diga-se. Vamos então... Mas porquê o Porto? Não, não é por ter nascido lá, mas por causa da Estação de São Bento. A Estação Ferroviária de São Bento é das coisas mais bonitas que eu já vi no que se refere a estações ferroviárias. E olhem que já vi muitas, não só em Portugal, como na Europa ou em outras partes do mundo. A Estação de São Bento inicialmente chamava-se Estação Central do Porto. Um pequeno à parte. Conheci bem a Estação de São Bento porque quando fui para a tropa, isto é, quando assentei praça, era assim que se dizia na altura, aos fins de semana, como não tinha mais nada para fazer, embora estivesse em casa de uns tios, no fundo andava sozinho, porque os meus amigos eram todos de Lisboa e de Loures, aqui perto. Então, entretinha-me a ver coisas que para mim tinham realmente bastante interesse, como era o caso da Estação de São Bento, da Torre dos Clérigos, perdão, do Palácio de Cristal, ou ir ao cinema, como, por exemplo, o Batalha. Além dos treinos de atletismo que eu ia fazer ao Estádio das Antas. Era a modalidade que eu praticava. Ora bem, antes da Estação de São Bento ser construída, existiu ali um convento feminino denominado, que pertencia à Ordem de São Bento, que foi demolido e depois deu lugar à construção desta estação ferroviária. A minha admiração sobre este espaço é sobretudo por causa dos inúmeros painéis de azulejos que representam diversos factos históricos, como, por exemplo, a conquista de Ceuta, a batalha de Arcos de Valdez, o encontro de Egas Menes com o rei de Leão, para empenhar as barbas pela desobediência de Dom Afonso Henriques. Tem vistas e cenas rurais. Isto não está bom hoje. Conta a história dos transportes em Portugal e eu pessoalmente adoro o azulejo. Deliciei-me quando visitei o Museu do Azulejo em Lisboa. Depois, na Estação de São Bento, no Porto, ainda há outro espetáculo que são os turistas e não só a tirarem fotografias àquelas maravilhas. São às dezenas. Resumindo, o nome da Estação de São Bento vem do convento feminino de São Bento, portanto é o reflexo da obra de São Bento e, consequentemente, da ordem beneditina e da regra de São Bento. Agora, o porquê de São Bento ser o padroeiro da Europa? Segundo pude apurar, deveu-se ao Papa Paulo VI como reconhecimento pelo seu trabalho na unificação cultural e espiritual após a queda do Império Romano. Quanto à sua vida, aquilo que mais me tocou foi o facto de, como disse o Sr. Rogério, ser filho de uma família nobre, deixou os estudos e tornou-se ermita, passando a viver numa gruta para se dedicar à penitência e reflexão da vida. E também à oração. Partindo depois para uma nova vida à procura de paz interior e mais em união com Deus. Por isso eu penso que foi um homem com muita coragem e que conseguiu realizar muita coisa cujos frutos ainda hoje se vêem. Ao contrário do que acontece hoje, onde alguns senhores, tidos como poderosos, querem atingir grandes patamares não é pela força da pacificação, como fez São Bento, mas pela força das guerras. É a ganância, é a má formação mental do que é ser grande. É uma pena que não atendam à expressão. Falta força à violência quando a razão pode prevalecer. Muito obrigado, Sr. Rogério, por todo este tempo. Muito obrigado também a todos os quantos nos ouviram. Bem-ajam e até para a semana, se Deus quiser, porque é disto é que eu gosto.
0: Até para a semana e muito obrigado pela sua preciosa colaboração, que os nossos ouvintes, eu sei que estão sempre ansiosos por ouvir o Jaime Coelho da Ediceira. Pronto, então bom dia. Obrigado. Bom dia.
1: Obrigado.
0: Ora bem, e agora vamos agora escutar, ainda estávamos a ouvir a Marisa, está quase a terminar o trabalho dela, que é o tema Oxalá.

0: Ora, eu vou. Tenho um ouvinte a ligar e vou parar a música. Ora, bom dia.
1: Bom dia, Sr. Rogério. Desculpe ter de interromper.
0: Não, não fez mal. Olha, até se soubesse que era a Margarida e exultava de alegria.
1: É porque, como é que é dizer, a transmissão pelo computador, pela internet, é um bocadinho diferente. Não é na mesma altura e pronto, ainda não tinha posto a música. Está bem.
0: Nossa.
1: Olá, Sr. Rogério. Então, o dia de São Bento, padroeiro da nossa Europa.
0: É verdade.
1: Também do São Bento, não sei assim muito. Gostei muito da participação do Sr. Jaime, falar tantas coisas relacionadas com o São Bento que a pessoa não está nada a pensar. Ora, eu vou falar também o que me impressiona nele, mas isso já há muito tempo, eu isso sabia, tínhamos estudado, tínhamos visto a influência de São Bento na Idade Média. Porque ao fazer aquelas leis para os monges, depois dos mosteiros que ele fundou e depois os outros que foi fundando, o primeiro ao pé desse monte Cassimo, o primeiro que ele fundou, então com essa regra tão importante de reza, ora, elabora. E depois, todos esses mosteiros, todas essas leis foram se espalhando pela Europa e desenvolveram muito a Europa. Ora, em Portugal temos alguns desses mosteiros dedicados a São Bento, não bem dedicados a São Bento, mas usando as leis que ele tinha fixado como importantes à volta desse, como já vimos, ora e labora, temos vários, e porque essas leis foram adotadas, foram seguidas por várias ordens. Acho que assim, as mais conhecidas em Portugal, as de Cluny e de Cister. Ora, nesses mosteiros dos cistercienses que há em Portugal, são quatro, assim, os mais conhecidos e o principal, logo, o mosteiro de Alcobaça, e fazem parte dessa rota de Cister que o meu marido e eu tínhamos tido tanto gosto em ter seguido. Ora, só conseguimos ir até Alcobaça, onde eu já tinha ido muitas vezes e adorei as vezes, duas ou três vezes que ainda estive com o meu marido lá, a minha filha primeiro pequenina e depois já grande, e devo dizer que a primeira vez que fomos visitar o mosteiro de Alcobaça, o meu irmão mais novo ia naquela numa saquinha, não sei como é que ele se diz, a minha mãe de um lado e eu do outro, lembro-me muito bem, tão pequenino, bem. E esse mosteiro de Alcobaça, dedicado a Nossa Senhora, também Real Mosteiro de Santa Maria de Alcobaça, mas há mais, e esse foi logo fundado no século XII. Mas ainda mais antigo, o primeiro, já de 1140, é o mosteiro de São João de Tarouca, na região de Viseu, e que nós que andámos ali pela Beira Alta, tanto gostávamos de lá ter ido. E logo a 7 quilómetros temos outro mosteiro também, seguindo as regras de Cister, o mosteiro de Salvedas, dedicado a Santa Maria também, o de Tarouca dedicado a São João. E estes dois últimos, Tarouca e Salvedas, só à distância de 7 quilómetros. E temos outro também na zona de Viseu, o de São Cristóvão de Lafões. E a minha irmã foi e adorou o lugar onde ele está, assim, no cimo de um monte. Diz que a natureza é espetacular, muito bonito. Ora, a importância destas ordens, destes mosteiros, destas regras são tão importantes para o desenvolvimento rural das povoações, para as povoações se irem formando, o povo se chegar aonde se cultivam as terras, para eles aprenderem a cultivar as terras, aprenderem também a aproveitar esses produtos da terra. Sabemos que os monges e também as freiras nos seus conventos inventaram tantos doces deliciosos. Portanto, eles aprenderam a aproveitar os produtos da terra e as pessoas também, as povoações também. E acho que foi esse também um dos factos, esta importância para o desenvolvimento da Europa. E quando falo de Portugal, também em Espanha, também a Ordem de Cister também se estabeleceu e fundou muitos mosteiros. Eu acho que foi por este desenvolvimento que se foi formando, que foi acontecendo na Europa, que o Papa Paulo VI depois, em 1964, nomeou São Bento como o nosso patrono, patrono padroeiro da Europa. Realmente os frades, os monges foram muito importantes no desenvolvimento daqueles países que ainda estavam em formação, e Portugal já era país independente, mas também ainda estava em formação, ainda havia muito a fazer. Ora, eu não tenho muito jeito para andar a contar coisas, não tenho jeito do senhor Jaime,

0: Mas tenho a dizer que ao longo da semana abriram vários e duas, uma é a Clara, né, em homenagem à nossa ouvinte, e a outra, Helena, acho que é um bocadinho para uma florinha, pus-lhe a Helena, de maneira que, e uma, o senhor Jaime que me desculpe, uma delas também é a Sofia, em homenagem à sua esposa, que o ensina na catequese. Pronto, desculpem a brincadeira, eu gostava que mais pessoas também entrassem, pessoas aí dessa zona, com tanta natureza, tantas flores, tanta coisa bonita, contassem também das suas experiências e vivências. Pronto, então, tudo a correr bem, um bom fim de semana, uma boa semana, e que o São Bento, pronto, proteja a Europa e nos livre de guerras, pronto, que possamos viver em paz. Pronto, Deus, Senhor Rogério, muito obrigado e desculpem.
1: Obrigado eu, bom obrigado, dia, bom muito dia. Bom dia e até para a semana.
0: Até para a semana.
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0: Ora, eu vou parar a música porque já temos um outro ouvinte em linha. Bom dia.
1: Bom dia, Sr.
0: Rogério. Olá, Clara Rodrigues Mafragada, é?
1: É verdade.
0: Olha como eu adivinhei. Ai, que bom.
1: tem um dedinho que adivinha, não é?
0: É verdade. Então, o que é que tem a dizer sobre o São Bento?
1: Olha, eu não sei nada de São Bento. Só
0: ah, não.
1: Às vezes a gente diz que é o São Bento da porta aberta. E quando, pronto, por acaso tenho aqui um. Agora sei o nome. É, está no frigorífico. Foi uma amiga minha que foi lá e trouxe. Este coisinho para eu pôr aqui no frigorífico. É a bandeira portuguesa e depois tem ali o São Bento. Mas não sei mesmo nada de história do São Bento. Tenho estado a ouvir.
0: Pois, este é o padroeiro da Europa.
1: Sim, pois, é isso que eu ouvi o Sr. Rogério estar a falar. Não ouvi tudo o que o Sr. Jaime disse, porque entretanto o meu telefone ficou sem bateria, mas pronto, já vi algumas coisas, gostei, e agora que a Dona Margarida também falou, e agora no final de falar que tem o nome, a flor, veio lá da orquídea, declara em homenagem ao ouvinte, sou eu, né? Há mais ouvintes com este nome, mas provavelmente será para mim, porque sou eu que participo no programa, né?
0: Muito bem.
1: E quero dizer obrigada. E pronto, é o que eu tenho a dizer, porque não sei mesmo nada sobre.
0: E já foi bom, pronto. Então, até para a semana.
1: Até para a semana, um beijinho para todos e bom fim de semana. Olha, e aproveitem a ir ao Festival do Pão.
0: Pronto.
1: A Dona Margarida pesquise lá no computador o Festival do Pão em Mafra, que tem muitas coisas que eles têm.
0: Tem muita coisa para ver, e para saborear.
1: Sim, tem divulgado. Eu tenho visto no telemóvel, no Facebook, e tem sido bonito. Eu fui lá só no domingo. Um bocadinho, fui lá ver o rancho de Montachique e o do Melharado.

0: e eu gosto sempre de ver os ranchos e gostei muito de ver as barracas. Aquilo este ano, pronto, está diferente, está muito bonito, estava as mesas cheias de público, estava mesmo muito público, as mesas estavam cheias de público, estavam a jantar.
1: Pois claro.
0: Sim, havia muitos caracóis, estavam a pescar os caracóis. E, entretanto, olha, parabéns à Câmara Municipal, ao Sr. Presidente e todos os que estão a contribuir, e às pessoas que estão lá a vender as coisas, e que tenham muito sucesso e sorte para as vendas, e o público para se divertir, que também com os espetáculos.
1: Muito
0: quero
1: bem.
0: Lá ir ver o José Cid, é no próximo, amanhã. Que é o fim já do Festival do Pão, né? da feira.
1: Pois.
0: E amanhã ele vai lá cantar e provavelmente terá lá outras coisas para as pessoas verem. E pronto, olha, um bom dia para todos e muito obrigada.
1: Então, muito bom dia e até para a semana, está bem?
0: Até para a semana, Sr. Gérson, também, obrigado.
1: Obrigado, bom dia, bom dia. Ora bem, e vamos acabar a ouvir a música, que sabe que ainda há bocadinho interrompi.

0: Ora bem, já temos outro ouvinte em linha. Ora, bom dia.
1: Bom dia, Sr. Ferro Talha, Dom Paulo de Mesa Lourinha.
0: Oh, então, pronto. Estava a ver que a Marisa não consegue cantar o Barco Negro todo. Mas enfim, para não estar...
1: Quer dizer que não, que é bom sinal.
0: É. Então, diga. Está a gostar do programa?
1: Estou como sempre, senão não ligava. Mas eu vou já dizer, posso dizer já, que eu conheço também muito pouco do São Bento, nem sabia se ele não nos desse informações, que há coisas que eu não tinha a mínima ideia. Conheço de facto a Rua de São Bento e o Palácio de São Bento, nunca lá entrei, ou seja, a Assembleia, porque eu fui trabalhar para o Lisboa com 13 anos, fui marçando na Rua Tomás Ribeiro e, portanto, conheço as sete colinas de Lisboa, mas havia pormenores, e agora eu conheço a Rua de São Bento, não sabia pormenores do São Bento, nem sabia de facto que ele era o padroeiro
0: da Europa.
1: Da Europa, e se ele é o padroeiro da Europa, que ele nos acuda, porque está assim um bocadinho para o lado negro.
0: Pois, pois.
1: Queira que o São Bento nos faça um milagre, porque isto não está nada, na minha opinião, está assim um bocado complicado. Em relação, só mais um assunto, em relação ao Festival do Pão, aqui há uns anos atrás, já não sei há quantos anos, ouço o seu programa, o senhor tem entrevistado ali alguns indivíduos que fazem o Pão de Mafra e sobre o Festival do Pão, o senhor teve entrevistados em direto e eu entrei, porque eu fui criado num moinho, meu avô materno era moleiro, o moinho ainda lá está, era de um primo meu que agora vendeu, e era onde estava a Batalha dos Vimeiros, ele foi trasladado para ali onde está agora. Eu lembro-me, já não sei há quantos anos, o senhor Rogério teve dois convidados, e eu perguntei a um deles qual era o tipo de farinha que fazia o pão de Mafra, e nessa altura, não sei se o senhor já não se lembra, já foi há muito tempo, já foi uma cheia de anos atrás, não sei há quantos, porque a gente no moinho, antigamente, quando as máquinas debulhadoras funcionavam aqui nesta zona, Torres ou Mafra, a gente aqui utilizava dois tipos de trigo, ou seja, dois tipos de farinha, que era o trigo mole e o trigo rijo. E o trigo mole a gente aproveitava, que era um trigo diferente, era um trigo mais miudinho, a espiga era mais pequenina e as pessoas, o outro trigo rendia mais e era vendido. E de facto um dos padeiros, que eu não sei quem é o senhor, claro, já não me lembro, disse que de facto o pão de Mafra era feito com farinha de trigo mole. Isto é só um apontamento à parte, eu peço desculpa estar-lhe a dizer isto. E aí para os ouvintes, mas o senhor tem isso, tem essas coisas todas com certeza gravado, já foi há uns anos atrás, não sei há quantos, e lembro-me do Pão de Mafra, eu nunca fui ao Festival do Pão de Mafra, mas lembrei-me porque o senhor já teve convidado em direto. O senhor já também não quer empatar mais. Um abraço a todos, e à menina Clara e à doutora Margarida,
0: e até para a semana.
1: Muito obrigado.
0: Obrigado, bom dia.
1: Desculpe estar aí a fugir um bocadinho ao tema.
0: Não faz mal, obrigado, bom dia.
1: Obrigado.
0: Vamos acabar a tua música.

0: Ora bem, eu não sei se o Tino Costa quer entrar no ar. Ele era, pode aproveitar, porque temos as linhas livres agora. 261-817-205 e o 261-817-206. E porque estamos também a caminhar para o termo do programa. Exatamente, falta só aí menos de 15 minutos. E é engraçado a maneira como os ouvintes se entusiasmaram com o São Bento. Mas já está a tocar e vamos saber quem é que está do outro lado. Ora, bom dia.
1: Muito bom dia, Tino Costa.
0: Olha, o rei do acordeão. E então?
1: Umas saudações.
0: Ao do Iudu.
1: E de um modo particular para o nosso querido amigo José Batalha, que tão bem conduz este programa há várias décadas, e Deus queira que continue por muitas décadas à frente ainda, e os ouvintes que também participam habitualmente, Jaime Coelho, Clara Rodrigues, a professora Margarida, João Paulo, e temos outros ouvintes que costumavam ligar, ultimamente não tem acontecido, oxalá que não tenham problemas de saúde, como é o caso da Helena Mesa, e tantos outros que ultimamente não têm ligado. E era bom que viessem mais ouvintes a ligar, porque, como diz Zeca Afonso, venham mais cinco, venham mais amigos, porque o programa, disto é que eu gosto, é de todos nós, é de todos aqueles que gostam da música portuguesa autêntica e dos assuntos que o amigo José Batalha todos os sábados escolhe para falar. Hoje é sobre São Bento. Eu sobre São Bento, pois pouco mais tenho a acrescentar, apenas é uma curiosidade. Eu nasci no dia de São Bento, por isso 21 de março, de maneira que então é dia da primavera, é dia de São Bento. O meu padrinho quis no meu nome completo, que é Celestino, logo a seguir Bento, depois veio da Costa Barreiros. Portanto, o nome artístico Tino Costa surgiu depois, muitos anos mais tarde, cortou-se Celestino, ficou Tino, e depois não se pôs o Tino Bento, pôs-se Tino Costa, porque o Costa era o nome mais habitual quando eu comecei a minha carreira artística há 56 anos. Obrigado pelo amigo Roger Batalha ter passado composições minhas na primeira meia hora a seguir às 9 horas. E depois Marisa, muito bem, a Marisa também tem um repertório extraordinário, temas muito bonitos de vários autores, e ela interpreta muito bem qualquer tema musical, e é muito bem acompanhada por guitarra e viola e percussionistas também. Parabéns pela seleção musical, não somente minha, como também hoje da grande Marisa, uma fadista que é mais do que fadista, ela canta outros géneros musicais. Portanto, os nossos parabéns pela escolha, e à Marisa e aos seus músicos acompanhantes, que são de excelente qualidade. Ainda sobre São Bento, pois foi muito bem já dito pelo Jaime Coelho, a Margarida também deu uma chega, e o nosso amigo João Paulo e a Clara também dissertaram sobre um pouco desse tema, embora realmente o Jaime Coelho esteja mais bem documentado. Parabéns e obrigado pela colaboração, assim como dos outros participantes. E já agora, para dar oportunidade a que alguém ainda possa ligar, e era bom que fossem ouvintes que não têm habitualmente ligado, ganhem coragem, porque isto não é preciso fazer muito esforço para ligar, são dois telefones que estão livres, e então o testemunho de outros ouvintes também são bem-vindos, além daqueles que habitualmente todos os sábados participam, como eu disse há pouco. Estou muito grato pelo apoio que tem dado à minha veia de compositor e poeta, de marchas populares neste caso, e como realmente São Bento é o padroeiro da Europa, eu vou então reler novamente o poema que fiz este ano e que foi bem cantado há pouco pela Rita Inácio, uma fadista que também canta muito bem marchas e que está contido no EP Marchas Populares, Tino Costa Marchas Populares, volume 3, que a Editora Especial lançou em junho nas plataformas digitais. Quem tiver acesso a esses meios modernos, faça um favor de partilhar, eu e a Editora Espacial, e também a Rita Inácio, o João Alves, o Pedro Pinhal, também Raul Godinho, um grande acordeonista que interpreta também muito bem músicas de muitos autores, inclusive a minha marcha Somos Lisboa, Somos Europa. E então, como realmente esta marcha já foi transformada depois do concurso, e então a primeira parte é como se fosse um fado. E também alterei o poema em dois lados para dar ainda maior perfeição à música e ao poema que eu já tinha feito. Então aqui vai a última versão. A versão musical já ouvimos, cantada e muito bem por Rita Inácio, e agora o poema, que também já sofreu duas pequenas alterações. Isto é a versão final. Somos Lisboa. Somos Europa. Lisboa solta um pregão no grito de uma gaivota. É moderna. É tradição. Uma joia na Europa. Vibra a alma da cidade com as culturas diferentes. Vive nela a liberdade aberta a todas as gentes. Lisboa tem luz que aleia e faz bater corações. Traz consigo a nobre ideia de enlaçar as gerações. É fraterna e solidária, sem esquecer seu património, dá-se ao mundo visionária num sermão de Santo António. A raiz do povo tece o que o coração suporta. O que nasce e floresce faz Lisboa ser Europa. E Lisboa assim se afirma pelo seu saber profundo. Tolerante, abraça e estima, é cidade aberta ao mundo. Lisboa tem luz que aleia e faz bater corações. Traz consigo a nobre ideia de lançar as gerações. É fraterna e solidária, sem esquecer seu património. Dá-se ao mundo visionária num sermão de Santo António. Um abraço do Tini, da Alice e da Rita e de todos os músicos que colaboraram comigo, e até para a semana, se as quiser. E que São Bento realmente interceda por esta Europa que tanto precisa de apoio, principalmente apoio espiritual, porque as guerras aí estão. E não só na Europa, como no Médio Oriente, a paz é precisa, e por isso o mundo precisa de paz, como disse o Papa Francisco, e eu fiz uma música e um poema que para a semana irei ler. O mundo precisa de paz. Viva São Bento, viva a paz, e viva o programa Disso, Disto é que eu gosto. Um abraço, até para a semana.
0: Então, até para a semana, um abraço também, muito obrigado pela colaboração. Tá, bom dia, bom dia. Ora bem, estamos já para cima das 11 horas e tenho aqui o Zimbro, Se um dia fores minha, Se um dia fores minha. Vamos ouvir.

0: 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São 11 horas.
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0: 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É meio-dia. 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

TSF. São 2 horas. 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

0: 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São 3 horas. 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

0: 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São 4 horas.
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0: RCM, são 5 horas. 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

0: 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São 6 horas.
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0: 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São 7 horas.
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0: 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São 8 horas. 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

0: RCM, são 9 horas.
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0: 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São 10 horas.
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0: 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São 11 horas.
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